0: Como é que vos vais chamar de vocês? Responding.
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1: Engine 18.
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